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Bíblia conta a história de um homem chamado Bartimeu, cego Bartimeu. E que ele ouviu falar de Jesus. E ele pensou: será que eu posso receber dele aquilo que eu preciso? E aquele homem, com todas as suas dificuldades, ele tentava se aproximar de Jesus. Mas quanto mais ele tentava se aproximar dele, mais a multidão o oprimia. Então aquele homem, cheio de fé, começa a dizer:

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Real. Mais uma vez.

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0: A partir de agora, engrandecendo o nome daquele que é digno, nós chamamos Renascer Praise 16, Bispa Sônia.
1: A Ele toda honra, a Ele toda glória e a Ele todo,

Quem tá feliz com Jesus faz barulho. E aí, meu Deus, aqui é. As palmas assim, ó.

0: As palmas ajudam, hein?
1: Não vou. Declare isso, declare isso. Por quê? Por quê? A nossa.
2: Vem.
1: A nossa. Mais uma vez. Pois o Senhor é.

As palmas louvam o Senhor, vai!

0: Os pentecostais levantem a mão, deixa eu ver.
1: Só pentecostal, né?
0: Eu acho que vocês não entenderam direito. Todo mundo lá em cima. Vou fazer diferente. Os pentecostais, façam barulho!

0: Foi mais ou menos.
1: Mais ou menos, dá pra fazer de novo, né?
0: É que o pessoal não sabia.
1: Vamos explicar agora.
0: Vamos explicar,
1: explica,
0: ó.
1: Explica.
0: Geralmente quando chega nessa parte a gente faz assim: firme, respira fundo. Enquanto a gente ficar, tem que ficar também.

0: Sensacional.
1: Pra acabar todo mundo, pra acabar. Só os pentecostais, vai.

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0: Santo Espírito, desce como fogo. 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
1: diga,
0: incendeia, incendeia.
1: Vamos queimar por ele, vamos queimar por ele.

0: a festa tá só começando.
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1: Aleluia. Nenhuma das boas palavras que o Senhor liberou caíram por terra. Todas se cumpriram, Simone.

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0: Não dá pra brincar com ele, não. Aplaude a Jesus aí, gente!
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Portanto, visto que temos este ministério pela misericórdia que nos foi dada, não desanimamos. Antes, renunciamos aos procedimentos secretos e vergonhosos, não usamos de engano, nem adulteramos a palavra de Deus. Ao contrário, mediante a clara exposição da verdade, recomendamo-nos à consciência de todos diante de Deus. Pois não pregamos a nós mesmos, mas a Jesus Cristo, o Senhor, e a nós como escravos de vocês, por causa de Jesus. De todos os lados somos pressionados, mas não desanimamos. Ficamos perplexos, mas não desesperados. Somos perseguidos, mas não abandonados. Abatidos, mas não destruídos. Trazemos sempre em nosso corpo o morrer de Jesus, para que a vida de Jesus também seja revelada em nós. Pois nós que estamos vivos, somos sempre entregues à morte por amor a Jesus, para que a sua vida também se manifeste em nosso corpo, de modo que em nós atua a morte, mas em vocês a vida. Por isso não desanimamos, embora exteriormente estejamos a desgastar-nos, interiormente estamos sendo renovados dia após dia, pois os nossos sofrimentos leves e momentâneos estão produzindo para nós uma glória eterna que pesa mais do que todos eles. Assim, fixamos os olhos não naquilo que se vê, mas no que não se vê. Pois o que se vê é transitório, é passageiro, mas o que não se vê é eterno. Para que outros possam viver, vale a pena morrer. E nas palavras de 2 Coríntios capítulo 4 que nós acabamos de ler, para que outros possam viver, não apenas vale a pena morrer, como deve-se morrer. Deve-se. Para que outros possam viver, deve-se. É necessário morrer. É necessário morrer para que haja vida. Trazendo sempre em nosso corpo o morrer de Jesus, para que a vida de Jesus também seja revelada em nosso corpo. Pois nós que estamos vivos, somos sempre entregues à morte por amor a Jesus, para que a sua vida também se manifeste em nós, de modo que em nós atua a morte, para que em vocês, para que em outros atue a vida. Assim como a semente que não morre, não germina, assim como a semente que não morre é incapaz de gerar frutos, aquele que não morre é incapaz de gerar vida, é incapaz. Não fosse o sangue do Cordeiro, não fosse o sangue de todos os mártires que vieram antes de nós, não fossem aqueles que vivem como se não pertencessem a este mundo, não seríamos conhecedores das boas novas da vida, não seríamos, não seríamos. Mas se as coisas são assim, se isso é verdade, se isso reflete a realidade, se o Senhor teve toda a intenção de dizer exatamente o que Ele disse, por que é então que não morremos? Por que é então que o mundo está cansado de ver uma igreja que deveria carregar a mensagem da morte, mas não carrega? Não carrega. E não carrega porque ela mesma recusa-se a morrer. Se a ordem é essa, se a ordem é essa, por que é então que não vemos mais vidas sendo geradas? Nações sendo alcançadas em meio à voluntária entrega da vida por parte daqueles que se dizem cristãos? Por quê? Por quê? Porque existe algo de muito errado em nosso meio. Existe algo de muito errado em meio àquilo que chamamos de Evangelho do Reino de Deus. Evangelho do Reino de Deus. Não o Evangelho do Reino dos homens para os homens. Não o Evangelho do Reino desta terra para esta terra. Não o Evangelho do seu reino para você mesmo, para o seu próprio benefício. Mas o Evangelho do Reino de Deus para o benefício de Deus. E existe algo de muito errado porque estamos confundindo o Evangelho do Reino de Deus, que é para Deus, com outros evangelhos. E o povo,
por falta de líderes que preguem o que o povo precisa ouvir e não o que o povo quer ouvir. O povo está adorando outros bezerros de ouro. E o grande bezerro de ouro dos nossos dias é a bênção. O grande bezerro de ouro dos nossos dias é a vitória, é a conquista, é o bezerro da prosperidade, é a saúde, é o meu bem-estar, é o meu conforto, é a minha necessidade, é o meu reino, é a minha vida. 7 passos para alcançar a bênção aqui, 40 dias de jejum da vitória ali, 12 maneiras para ser próspero um pouco mais adiante, e 318 formas para você fazer com que Deus faça aquilo que você quer que Ele faça. Não importa se Ele queira fazer ou não, porque afinal o modelo de Jesus, não seja feita a minha vontade, mas a sua. Serve para Jesus, serve para o Filho de Deus, não serve para mim, não serve para a igreja. Quantos já foram a alguma campanha que dizia, campanha do negue-se a si mesmo, campanha dos 3 passos para morrer, ou a campanha das 7 maneiras de amar ao seu próximo como a si mesmo, campanha de 40 dias de jejum para que eu possa carregar a minha cruz? Não? Nunca foi? Por que não? Ora, porque não é isso que é importante. Não é isso. Porque o importante é eu ter o carro do ano. Porque o importante é eu ser abençoado. O importante é eu mostrar o quão abençoado sou. Preciso mostrar. Eu preciso mostrar. Porque afinal de contas, se ando de carro importado, é porque Deus me deu. Né? Deus me deu. Porque é muito óbvio que Deus está muito mais preocupado com o meu ego. Eu sou tão espiritual e abençoado que é muito óbvio para mim, e é muito óbvio só para mim, que Deus está mais preocupado em colocar dinheiro nas minhas mãos para que eu possa comprar coisas caras e tolas do que está preocupado em colocar recursos sob os meus cuidados para que eu possa de alguma maneira aliviar a dor dos aflitos. Porque Deus é tão bom para mim, Deus é tão sábio, Ele é tão misericordioso, que Ele prefere que eu compre para mim o meu 100º par de sapatos. Ele prefere, Ele prefere que eu faça isso mais do que prefere que eu compre algumas marmitas para dar de comer às crianças de rua. Porque o importante é eu encher o meu celeiro até onde der. O importante é o meu reino, é a minha justiça. Eu trabalhei, eu suei. Não. Não foi Deus quem me deu, não. Não foi Deus quem me abençoou, não. Foi eu quem ganhei. É justo. Eu trabalhei, é meu. Porque o importante é eu viver como se não houvesse morte. E Deus que me livre de pensar em morte. Coisa negativa não é de Deus. O importante é eu viver como se não houvesse morte, para que quando a minha hora chegar, eu venha morrer como alguém que nunca quis viver. Porque está escrito na palavra de Deus em Marcos, no capítulo 8 e Mateus 16. Então Jesus começou a ensinar-lhes que era necessário que o Filho do Homem sofresse muitas coisas e fosse rejeitado pelos líderes religiosos, pelos chefes dos sacerdotes e pelos mestres da lei, fosse morto e 3 dias depois ressuscitasse. Ele falou claramente a esse respeito. Então Pedro, chamando-o à parte, começou a repreendê-lo. Vejam como desde o início a igreja se escandalizou com a mensagem da morte. Jesus, porém, voltou-se, olhou para os seus discípulos e repreendeu Pedro, dizendo: arreda, Satanás, você não pensa nas coisas de Deus, mas nas coisas dos homens. Você não está de olho no reino de Deus, mas está de olho no reino dos homens. Então ele chamou a multidão e os discípulos e disse: se alguém quer vir após mim, negue-se a si mesmo, tome a sua cruz e siga-me. Se quiser, se alguém quiser. Porquanto quem quiser salvar a sua vida, perdê-la-á. Mas quem perder a vida por minha causa, achá-la-á.
Pois o que aproveitará o homem se ganhar o mundo inteiro e perder a sua alma? Ou o que dará o homem em troca da sua alma? Porque o Filho do Homem, o Filho de Deus, há de vir na glória de seu Pai, ele há de voltar com os seus anjos, e então retribuirá a cada um conforme as suas obras. Quem fizer de tudo para garantir a sua vida neste mundo, não merecerá a vida no outro. E quem fizer de tudo para garantir a sua vida no outro mundo, perderá a sua vida neste. Perderá o controle da sua vida neste mundo. Quem viver de olho nos tesouros deste mundo receberá somente aquilo que este mundo é capaz de dar. Mas quem viver com os olhos fixos no tesouro eterno, este receberá, este haverá de receber aquilo que a eternidade tem para dar. Entendam algo. Sabem por que existem religiosos fanáticos que se matam, que se suicidam, que dão as suas vidas para serem destruídas? Sabem por quê? Porque eles estão pensando na eternidade, eles estão de olho na eternidade. E sabe por que você se recusa a negar-se a si mesmo e entregar o controle da sua vida a Deus? Porque você está pensando demais nesta vida. E mais, sabem por que é que estes fanáticos acabam dando as suas vidas? Porque eles passaram a vida toda, a vida inteira, ouvindo de seus mestres que morrer é algo valioso. Eles passaram a vida toda ouvindo de seus mestres que morrer é algo bom, é algo nobre, é algo honroso, que morrer gera vida. Gera vida. Mas e a igreja? Mas onde está a igreja? Onde está a voz profética? Onde estão os que pregam a verdade? Onde estão os que pregam morram? Onde estão os mestres de Deus a gritarem morram? Morram! Para viver morram! Por amor a Cristo morram! Por amar a Deus acima de tudo morram! Onde estão? Por que os missionários moravianos se vendiam como escravos para poderem pregar aos escravos? Porque alguém lhes ensinou que esta vida não vale a pena ser vivida se não for vivida para Deus. Alguém lhes havia ensinado que, para que outros pudessem viver, valia a pena morrer. Enquanto muitos parecem estar fascinados demais com mestres que pregam apenas vida nesta vida, mestres que distorcem o significado de vida em abundância. Apesar disso, existem alguns remanescentes, existem ainda alguns que se recusam a se prostrar diante dos bezerros de ouro, existem ainda alguns que se permitem ser afligidos por amor a Cristo. Alguns que entenderam a voz do Espírito de Cristo, do Cristo que deu o exemplo a ser seguido, não apenas em vida, mas na morte de cruz, e são capazes de dizer: já não sou eu quem vivo, mas Cristo vive em mim. Cristo vive em mim. Amados, a vida é para os que creem. E os que creem não têm medo da morte, não devem ter medo da morte. Quem tem medo da morte não crê. E quem não crer não viverá. E eis que a morte é o maior medidor da fé. Os que morrem são os que creem. E termino com um texto bíblico que está em 2 Timóteo, capítulo 4, nos versículos 2 ao 4. Diz assim: pregue a palavra, pregue a palavra. Esteja preparado a tempo e fora de tempo.
repreenda, corrija, exorte com toda paciência e doutrina. Por quê? Porque chegará o tempo em que não suportarão a sã doutrina, chegará o tempo em que não suportarão os caminhos de Deus, os pensamentos de Deus. Ao contrário, sentindo coceira nos ouvidos, juntarão mestres para si mesmos, segundo as suas próprias cobiças. E estes se recusarão a dar ouvidos à verdade, se recusarão, voltando-se para as fábulas, preferindo acreditar nos mentirosos finais felizes. Que este não seja você, para a glória de Cristo Jesus. Amém.

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vale que estava cheio de ossos. Me fez andar ao redor deles, e eis que eram muito numerosos sobre a face do vale, e estavam sequíssimos. E me disse: Filho do homem, poderão viver estes ossos? E eu disse:

Aleluia. Eu queria que você fechasse os seus olhos e cantasse comigo esta canção com toda a força da tua alma.

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Atos capítulo de número 2. E todos estavam reunidos no mesmo lugar. De repente, veio do céu um barulho como de um vento impetuoso e encheu toda a casa. E todos foram cheios do Espírito Santo de Deus. A oração e o clamor é a permissão que damos para a manifestação do céu na terra. E todas as vezes que você clamar, o céu se manifestará e o impossível acontecerá. Se ele se manifestar, a dor não permanece. Se ele se manifestar, a angústia não permanece. Se ele se manifestar, a depressão não permanece, a vergonha não permanece. Por isso eu te convido agora a começar a clamar, a começar a orar, porque o Espírito Santo de Deus vai se manifestar aonde você estiver, seja no seu carro, seja na sua casa.

Espírito Santo de Deus e seja impactado agora, aonde você estiver, receba a presença do Espírito Santo, seja tocado, seja alinhado, seja curado, receba em nome de

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estendendo as suas mãos sobre os céus do Brasil e sobre as nações da terra. Com as suas próprias palavras, comece a orar. Que o rio de glória do Espírito Santo seja liberado de norte a sul, leste a oeste, em cada

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1: Foi. 16, FLG. 7, 3.

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0: seja o nome do Senhor. Glória, glória, glória. Aleluia.
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0: Arthur, teu figurino, cara. Ai, tu tá mal de novo.
1: Eu não consigo.
0: Você consegue, você sabe que você consegue. Você foi chamado pra isso. Eu tô aqui com você, a gente vai pra lá, pro palco agora. Tem ensaio, você não pode desistir agora, teu figurino tá aqui, cara. Olha bem pro que Deus te prometeu, o que Deus falou com você. Você não pode agora desistir. Cara, a morte não pode levar mais nada da gente. A gente tem que continuar. Por favor, Arthur, ora, pensa. A gente tá aqui pra te ajudar também. Você tem um amigo aqui. Pensa nisso. Pelo menos segura, pra você sentir de novo. Pelo menos pega. Olha a tua roupa, cara. Tu sabe que não vai ser igual sem você. O ensaio do teatro hoje. Tô te esperando lá. Eu sei que Deus vai falar com você. Até já. Pensa, hein?

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0: Eu quero que você cante comigo bem forte aqui, ó.
1: Meu orgulho me tirou do jardim.
0: Quero ouvir, vai. Levanta a mão e canta.

0: Aleluia, o que, que ele merece, gente?
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te mandará e dirá: ó Senhor, foi para isso, foi por isso que eu morri, foi para isso que eu dei a minha vida a Ti.

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milagre aconteceu em nossa vida. Muitos podem ter passado por sua vida com esse mesmo olhar de condenação. Mas neste momento, Jesus está te olhando. Aceite o seu amor e veja o milagre acontecer em sua vida.

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Olha esse clima. É clima de paz. É clima de adoração. Pra gente cantar junto pro Senhor, né?

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Marinho, solta aquele funk aí, papai. E eu vou levantar a mão pro céu pra Jesus te libertar. Vou orar por sua vida, sobre ela vou ministrar. Eu vou levantar a mão pro céu pra Jesus te libertar. 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Pesado, né? Freire! Aí, no passinho. Eu troquei até a música, tá vendo aí?

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0: poderoso ao nome do Senhor. Ele vai cumprir na sua vida todas as palavras que ele liberou, querido. O teu Deus é fiel. O teu Deus é fiel. Aleluias. Aleluias. Glória a Deus.
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abra sua boca e glorifique a Deus. Aleluia. Tu és maravilhoso, Senhor. Tu és formoso, tu és lindo. Nós te amamos, Senhor. Aleluia.

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2: As boas palavras que o Senhor liberou caíram por terra. Todas se cumpriram, Simone.

0: Obrigado, amiga.
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Irmãos, vamos receber o Filho do Homem aqui, amém? Eu queria pedir com muito amor, vamos abaixar os celulares e vamos entrar em um lugar mais profundo. Vamos lá, vamos lá.

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você refletir aqueles que não conhecem o Senhor ainda, que querem aceitar o Senhor. Só Jesus tem a verdadeira paz.

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1: Povo de Deus, boa noite. Paz do Senhor Jesus. Amém? Está feliz com Jesus? Vamos iniciar o nosso culto. Quero saudar também o povo da Web Rádio IEE com a paz do Senhor Jesus. Que Deus dê uma boa noite a todos. Vamos falar com Deus. Fique à vontade, dobre o seu joelho. Vamos iniciar o nosso culto com a oração.
2: Senhor Deus e Pai, Senhor poderoso, neste momento, Senhor, a tua igreja, Senhor, se dobra, se prostra diante, Pai, da tua presença. Ó, Senhor amado, Pai, eu não sei, Senhor, como está o meu irmão, a minha irmã. Ah, mas eu sei, Senhor, que o Senhor sabe de todas as coisas. E o Senhor entrará com providências, Senhor. Aquele que pedir, papai querido, o Senhor entrará em favor, papai querido, da tua noiva, Senhor, da tua casa. Neste momento, Senhor, nós elevamos, pai querido, o nosso coração, a nossa alma, o nosso espírito, pai, um corpo presente em adoração, Senhor, em espírito e em verdade. Em oração nós nos prostramos e buscamos, Senhor, a tua face, a tua misericórdia sobre os nossos pecados. Ah, Pai querido, nós estendemos, Senhor, diante de ti, Pai, o nosso corpo, Senhor, como sacrifício vivo, diante, Pai querido, do teu altar, diante da tua casa, Senhor Jesus. Nós nos prostramos em adoração,

se conectar, Senhor, com o teu trono da glória, se conectar, Espírito Santo, com a Trindade maravilhosa. Seja feita, Espírito Santo, a tua vontade, porque a tua palavra diz que sem ti, Pai, nada podemos fazer, Rei da glória. Por isso nós te louvamos, porque o Espírito intercede por nós com gemidos inexprimíveis, sem palavras, às vezes, Senhor. Ah, Pai querido, às vezes com as lágrimas nos olhos, mas, Pai, o Senhor está intercedendo pela tua casa, pela tua noiva. Espírito, nós clamamos, Espírito, a tua presença nesta noite maravilhosa.

0: Pai, a tua noiva geme diante de ti, porque muitos, Senhor, estão querendo derrubar, mas o Senhor há de levantar, Senhor, há de levantar o caído, o Senhor, papai querido, há de socorrer a tua noiva, Senhor, esta noite, vai buscando, pai querido, aquela ovelha, pai querido, que não está aqui esta noite, dentro do rebanho, pai, vai procurando, Senhor, os adoradores, os intercessores desta noite, Jesus, que nós possamos sentir a dor, papai, do nosso próximo. Vai tocando, Senhor, no nosso sentimento, vai nos convertendo, Senhor, para que o Senhor ache graça no culto desta noite, para que o Senhor, papai, possa descer aqui esta noite, desça conosco,
1: Rei. Nós te adoramos, Deus querido. Nós te adoramos, Espírito da Verdade, Pai. Precisamos, meu Deus, da tua ajuda. Precisamos, ó Pai nosso, do teu poder, meu Pai. Senhor, cobre-nos com teu sangue, Senhor Jesus. Cobre esta casa com teu poder, meu Pai. Vai trabalhando nesse altar, Senhor. Vai trabalhando nas nossas almas, Senhor. Vai repreendendo agora, Senhor, da glória todo o mal, Senhor. Vai repreendendo as armadilhas, meu Pai. Vai queimando, Espírito Santo, toda a obra das trevas, Pai. Que tem trabalhando, meu Pai, que está trabalhando em oculto, Senhor. O Senhor é um Deus que tudo vê, o Senhor é um Deus que tudo sabe, o Senhor é um Deus que tem todo o poder nos céus e na terra, e nós elevamos nossos olhos para o céu nessa noite, para clamarmos o teu socorro, ó Pai. O Senhor é Deus que tem poder para estar aqui, o Senhor é Deus que tem poder para estar lá, o Senhor é um Deus onipresente, onisciente, Pai, toda autoridade. Autoridade está sobre o nome do teu filho Jesus de Nazaré, meu Pai, nome esse que tem poder para curar, nome esse que tem poder para libertar, nome esse que tem poder para dar vida, nome esse que tem toda autoridade nos céus e na terra, Pai, e nós clamamos o nome do Senhor, nós clamamos o teu nome nessa noite, Pai, para clamar por socorro, Pai. Para clamar pela tua misericórdia, Senhor, tenha misericórdia da tua igreja, tenha misericórdia do teu povo, tenha misericórdia dos pastores, dos evangelistas, tenha misericórdia dos diáconos, das famílias, das diaconisas, Pai, tenha misericórdia, Pai, estenda as tuas mãos para enviar fogo sobre este lugar, estenda as tuas mãos para fazer cair fogo do céu, meu Pai, não somente aqui, meu Pai, mas na casa desse homem, na casa dessa mulher, meu Pai, que caia fogo do céu e toda a potestade, toda a malignidade, toda a opressão do inferno seja repreendida pelo poder de Deus, pelo poder do Espírito do Senhor. Meu Pai, nós consagramos este culto ao Senhor e pedimos: permaneça a tua vontade sobre este lugar, sobre as nossas vidas, em nome de Jesus de Nazaré, em nome de Jesus, amém, Pai. Toda a igreja diga amém. Pode se colocar de pé. Abra a palavra de Deus no Evangelho, Evangelho de Mateus, por favor. Mateus capítulo 25, o verso de número 1, vamos fazer a leitura oficial. A palavra de Deus vai dizer: então o reino dos céus será semelhante a 10 virgens que, pegando as suas lâmpadas, saíram ao encontro do noivo. 5 eram insensatas e 5 prudentes. As insensatas, ao pegarem as suas lâmpadas, não levaram azeite consigo. As prudentes, porém, levaram azeite em suas vasilhas. Com as suas lâmpadas, demorou o noivo a chegar, e todas elas ficaram com sono e dormiram. À meia-noite, porém, ouviu-se um grito. Aí vem o noivo, sai ao seu encontro. Então, todas aquelas virgens se levantaram e pegaram as suas lâmpadas. E as insensatas disseram às prudentes: dai-nos do vosso azeite, as nossas lâmpadas se apagam. As prudentes, porém, responderam: não seja o caso que nos falte a nós e a vós. Ide ante aos que vendam e comprai-o. E tendo elas ido comprá-lo, chegou o noivo. As virgens que estavam preparadas entraram com ele para o banquete de casamento, e fechou-se a porta. Mais tarde chegaram também as outras virgens, dizendo: Senhor, Senhor, abre-nos a porta. Ele, porém, respondeu: em verdade vos digo que não vos conheço. Portanto, vigiai, porque não sabeis o dia nem a hora em que o Filho do Homem há de vir. Amém? Ministério de louvor. Vamos adorar o Senhor Jesus. Aplauda a palavra de Deus, por favor. Vamos aplaudir mais forte, adorando o Rei dos Reis, exaltando o Senhor Jesus. Aplauda mais forte a palavra de Deus. Aleluia! Glória a Deus! Deus é maravilhoso. Vamos adorar o nosso Senhor Jesus.

0: livre para adorar a presença de Deus. Você tem liberdade para adorar. Pastor, eu quero adorar, então adore. Pastor, eu estou sentindo vontade de chorar, pode chorar na presença dele.
1: És adorado entre nós.
0: Louve conosco, diga.

Diga glória a Deus. Aplauda o Rei da Glória. Oh, aleluia. Aplauda mais forte a presença dele. Ele vive. Ele reina. Feche os teus olhos por um instante. Vem comigo na adoração, adore. Alabarás, oh.

Aleluia. Diga: Jesus, eu te amo. Amém, igreja? Vamos aplaudir a presença de Deus. A igreja pode se assentar, por favor. Queridos, deixa eu fazer uma pergunta para a igreja. Quem aqui tem rede social? Levante a mão. TikTok, quem tem? Eu quero deixar algo da parte de Deus para os meus irmãos. Quem gosta de ouvir Deus aqui? Diga assim para o teu irmão que está do teu lado: você quer ouvir Deus? Diga para ele: leia a Bíblia. Deus fala através da palavra. Pastor, por que, que o senhor está falando isso? Você já observou que no período da noite existe muitas lives e Deus está falando o tempo todo nas lives? Quem já observou isso? É um tal de Deus falar aqui, é um tal de vai começar a revelação aqui, é um tal de pipipi, papapá, papapá, e Deus está aqui, papapá, papapá, papapá, e Deus está ali, e na verdade, sem medo de errar, muitas das vezes não existe nada de Deus. Temos que ter sabedoria. O Bruno pegou aqui semana passada, e o Bruno falou sobre a profecia. Nós devemos desprezar as profecias? Sim ou não? Não. Mas nós devemos pedir para o Senhor nos dar o discernimento de espírito para saber se o Espírito é de Deus. Um exemplo. Talvez por causa do tempo, não deu tempo dele se expressar. Mas deixa eu falar aqui. Se chegar um profeta em você e ele vier te entregar algo, você não vai apontar o dedo para o profeta e vai falar: sai daqui, Satanás! Você não vai fazer isso. Porque a Bíblia diz que o pecado, a blasfêmia contra o Espírito de Deus, não tem perdão. Pastor, o que, que eu faço? Observe, escute, e depois você vai orar. Porque se foi Deus que falou, você pode ter certeza, vai se cumprir na tua vida. Mas não dependa desse negócio de rede social, não dependa desse negócio de muitas lives. Você pode ver que o povo fica falando: ó, vamos fazer crescer, e manda isso, e manda aquilo, e vem no voto disso aqui. Irmão, para a gente ouvir a voz de Deus, eu vou ser sincero com você, ouvir nitidamente a voz de Deus, eu ouvi numa casa que a gente foi fazer uma oração, eu pude ouvir a voz de Deus no meu ouvido, eu ouvi Deus falar e fiz prova com Ele na hora. Estava até o pastor Joel pregando. Foi na casa daquela irmã que mora lá, olha, como é que é? Do irmão que tem a marmoria? Amanda. Lembra do culto que nós fizemos lá? E eu falei: Senhor, se for o Senhor que falou no meu ouvido, faça isso e isso. E Deus fez do jeitinho que eu pedi para Ele. Toma cuidado, querido. Toma muito cuidado. Ontem, eu estava observando, minha esposa estava lá, eu estava observando uma live. E eu falei para, igual o Márcio fala: fiel é o Deus da Bíblia. A irmã desceu a lenha em mim e me bloqueou da live. Ela falou: tem outro Deus? Eu falei: não, o da Bíblia sim é poderoso. Ela olha em mim. Por que que ela me cortou? Ela me deu boa noite, pastor, que eu acho que a verdade ia falar com ela ali. Então toma cuidado, querido. Tá bom? Vamos ouvir a palavra de Deus? Hoje nós teremos 3 preleitores. E eu quero chamar aqui o meu amado, querido evangelista Luiz, que vai trazer a palavra de Deus. E na sequência, evangelista Rodrigo,

0: Cumprimento a igreja com a paz do Senhor Jesus. Amém. Cumprimento os ouvintes também com a paz do Senhor Jesus. Está transmitindo, meu irmão? Deus abençoe. Queridos, pode ficar sentado, nós não vamos ler. O texto já foi lido aqui no início. Mas o tema que nos foi dado é sobre a parábola das 10 virgens, com um tema junto com ele, o arrebatamento. Queridos, lendo esse texto, nós ouvimos aqui no início, talvez um texto já conhecido por muitos, um texto que nós talvez já ouvimos diversos sermões sobre ele, mas Jesus colocou algo em meu coração, e eu gostaria de compartilhar com os irmãos, porque esse contexto, essa parábola, Jesus, quando ele mencionou ela, ele estava vindo junto com seus discípulos de uma outra discussão, no versículo 24 vai dizer. E nessa discussão ele falava para os discípulos que antes dessa segunda vinda dele para nos buscar, que nós somos comparados como essas 10 virgens, muitas coisas aconteceriam, entre elas traição, fome, ódio, amantes por dinheiro, brigas, discórdias. Então no 24, Jesus ele já estava orientando os discípulos, e olha, antecedente à minha segunda volta, coisas como essas começarão a acontecer. E se nós analisarmos, essas coisas já acontecem no nosso dia a dia. O ódio ele aumentou, as discussões hoje parece que já virou normal, a falta de perdão já faz parte do nosso dia a dia, o amor já se esfriou, muitas coisas já estão acontecendo. A fome hoje é algo que muitas pessoas vivem com uma certa frequência. Então Jesus, antes de falar sobre essa parábola, porque a parábola era simplesmente deixar mais claro aquilo que Jesus queria mostrar para o povo. Então antes disso ele falou, olha discípulos, antes da minha segunda volta, todas essas coisas vão acontecer. E aí nós caímos aqui no 25, na qual Jesus ele inicia falando sobre essa parábola. E a parábola das 10 virgens, trazendo para o nosso dia a dia, nós hoje somos como essas 10 virgens. E o que, que seriam essas 10 virgens? Pessoas como eu e como você. Pessoas que acreditam em Deus, pessoas que professam uma fé em Jesus, pessoas que cultuam, pessoas que vão à igreja, pessoas que fazem algo para Deus, fazem um bem. Mas dentro desse grupo de 10 pessoas, há uma grande diferença entre aquelas que se consagram, aquelas que se preparam, aquelas que buscam, e também aquelas que simplesmente só acreditam, vai ao culto, busca, vive uma vida que para ela é uma vida boa, mas ela não busca uma separação, ela não busca um preparo, ela simplesmente vai vivendo. Eu acredito em Deus, eu estou caminhando, eu faço bem, mas ela não entendeu ainda a necessidade de um preparo, para quando a segunda volta de Jesus acontecer, ela estar preparada para morar com Deus. Então, em nosso meio, querido, dentro desse grupo, vamos imaginar aqui, fazer uma analogia, que aqui fosse um grupo de 10 pessoas. Em nosso meio, tem essas 5 pessoas e também tem essas outras 5 pessoas. E dentro de qual grupo eu e você conseguimos nos encaixar essa noite? Ou nós somente somos o grupo de 10 que estamos aqui por acaso, acreditamos em Jesus, estamos seguindo, mas ainda não estamos nos preparando, nós ainda não entendemos que se não houver um preparo, não haverá moradia com Deus. Qual grupo essa noite eu e você se encontra? O grupo daquelas que separaram azeite, aquelas que se prepararam, que foram dormir, mesmo assim separaram óleo, que estavam ali mesmo adormecida, sabendo, olha, eu me preparei, eu renunciei, eu me afastei do mal, eu fugi do pecado, eu busquei me santificar, eu fui aos cultos na semana, eu busquei Jesus. Mesmo com as dificuldades, eu estava ali com Deus, eu estava buscando, jejuando, orando. Ou eu simplesmente adormeci, ó, Jesus está vendo que eu estou buscando, que eu estou indo na igreja, que eu estou dizimando, que eu estou orando. Mas não é uma entrega profunda, não é uma dedicação, não é uma busca, não tem um preparo, não tem um planejamento para quando Jesus voltar e você estar preparado. Então nessa noite existem esses grupos aqui. Nós vivemos dentro desse grupo de 10 pessoas. E nessa noite Jesus quer um despertar para as nossas vidas. Mas é um despertar individual, na qual eu preciso me analisar e você precisa se analisar. Será que se Jesus voltar para mim hoje, uma busca, uma salvação individual, eu estou preparado? Se Jesus buscar quando eu estiver dormindo de madrugada, será que eu vou para o céu? Ou será que hoje Jesus me trouxe aqui para que haja um preparo em mim? Para que se algo acontecer, eu estou preparado. Talvez você se encontre assim essa noite, ou você já está preparado. Você está naquele grupo que todos os dias renuncia, todos os dias está ali e já se encontra preparado. Ou talvez você está no grupo que precisa iniciar um preparo. E nessa noite Jesus nos trouxe aqui para que houvesse algo dentro de nós que revelasse para nós em qual estágio nós estamos. Que nós não venhamos esperar a trombeta tocar para que haja um despertar em nós, mas que haja uma preparação antecipadamente. E essa preparação se chama hoje. Como que eu estou hoje? Será que se Jesus voltasse hoje, eu estaria preparado para ir para o céu? Ou não? É uma pergunta que traz uma reflexão muito grande, mas ao mesmo tempo um confronto. Como que está a minha vida hoje? Será que eu preciso me preparar mais? Será que eu já estou preparado? Ou será que nem preparo eu pensei em fazer ainda? Que nessa noite Jesus venha trabalhar de forma especial em nossos corações. Que nessa noite Jesus começa a movimentar algo em nós, na nossa mente, na nossa alma, para que haja uma reflexão, mas uma reflexão que haja resultado. Não somente eu estou refletindo, mas amanhã eu já esqueci. Jesus está vendo, as coisas estão acontecendo e está tudo bem. Estou indo para a igreja, as coisas estão fluindo e está tudo bem, não. Jesus quer trazer algo para nós nessa noite. E é uma reflexão de dentro para fora. Que nós venhamos sair dessa noite aqui a pensar, assim como o pastor Marcos falou, que foi ministrado aqui semana passada. As coisas estão aqui, os sinais estão aqui. Se Jesus vier, se o arrebatamento acontecer, em qual grupo nós estamos essa noite? Que Jesus venha, através dessa mensagem, daquilo que ainda irá acontecer essa noite, trazer uma reflexão de forma racional para as nossas vidas. Que haja um entendimento daquilo que nós precisamos mudar. Que haja, sabe, um detalhamento daquilo que nós precisamos mudar em nossa mente essa noite. Talvez a sua mudança seja no seu casamento, talvez a sua mudança seja na sua vida espiritual, no seu comportamento, nas suas decisões. Não deixe que as coisas bloqueiem a sua mente de refletir nesse momento. Mas reflita e que haja uma mudança em nós. E uma mudança que ela saia de dentro para fora, para que se Jesus voltar para nós hoje, nós estejamos preparados para a volta dele. Eu agradeço uma rica oportunidade. Se você puder, aplauda ao Senhor Jesus.
1: Glória a Deus. Cumprimento a amada igreja com a paz do Senhor Jesus.
2: Amém.
1: Eu falei pro meu ouvido, Luiz, eu vou pregar o quê agora? Irmãos, cinco loucas e cinco prudentes. O Luiz muito bem disse aqui, são dois grupos, e aonde eu e vocês estamos nos encaixando. O que me chama a atenção nessa palavra é que quando o noivo, ou o esposo em algumas outras traduções, ele vem ao encontro, cinco loucas e cinco prudentes estão dormindo. Eles estão dormindo. Porém, como o Luiz disse muito bem dito, cinco têm azeite, cinco têm reserva, as outras não. Ou seja, aqui, ao meu entendimento, está dizendo sobre preparação, preparo. Essa parábola, Jesus está dizendo para os discípulos o seguinte: olha, o noivo, ele já está vindo. O noivo, ele já está casado com a noiva. O esposo já está casado com a esposa, ou seja, Cristo já está casado com a igreja. Cinco loucos e cinco prudentes, as dez virgens, está simbolizando o quê? Eu e você, nós cristãos, protestantes. Ou seja, tem pessoas que estão se preparando, mas tem pessoas que não estão se preparando. Tem pessoas que agem de qualquer maneira, de qualquer jeito. Nessa parábola que Jesus está dizendo, ele está dizendo o seguinte: tem um ritual sobre os casamentos de antigamente. O noivo pegava a noiva e ia até o ponto de abrigo, né? Para a lua de mel. Só que até lá, separavam 10 virgens, 10 mulheres, para iluminar o caminho até onde ele tem que ir. O azeite sobre a lamparina tinha um tempo, tem um tempo. É um recipiente pequeno, introduz pouco azeite, pouco óleo. Mas é necessário ter reserva, porque eles não sabiam qual é a distância que vai ter o trajeto. E isso me chama muita atenção, é o seguinte, porque por isso explica que quando o noivo tarda, as 10 virgens dormem, adormecem. Quando eles ouvem, aí vem o noivo, as loucas olham para suas lamparinas e vê, as lamparinas estão apagando. Dai-vos do seu azeite, ou seja, dai do seu óleo, para que não venha apagar as nossas lamparinas. As prudentes vai dizer, não, vai até os que compram, porque senão vai faltar para nós também. Aqui chamou atenção. Aqui eu friso. Há um entendimento meu e seu, e eu, em outras, tem várias pregações, várias ministrações, que está simbolizando o óleo, o Espírito Santo. Ok, não estou descartando, beleza. Só que quando ele fala, vai aos que vendem, você não tem como vender o Espírito Santo. Aqui ele está dizendo sobre o óleo, vai aos que vendem, ou seja, sai do seu lugar de comodismo e vai para comprar, vai enquanto é tempo. Aí o noivo vem para buscar a sua igreja. Aí o noivo vem. Quando o noivo vem, as loucas já tinham saído para comprar o azeite. Ou seja, por isso que eu estou dizendo, sobre o preparo. E o Luiz, muito bem dito aqui, disse aqui, de fato é mesmo, que eu e você, nós não viemos a ficar esperando as trombetas tocar, para que eu e você possamos nos preparar. O momento é agora. O Senhor está ministrando ao meu e ao seu coração sobre o momento hoje, agora, não é amanhã, é hoje, é o momento, é agora. Talvez você tenha uma reserva, meu irmão. Glória a Deus! Só que até a reserva você tem que preencher. Não use a sua reserva até o final, para que você possa encher novamente. Um carro, ele tem a reserva. Ele tem a reserva do combustível. A reserva significa, olha, corre para abastecer, porque senão vai acabar.
2: Olha!
1: Eu até ouvi esses dias, um tempo atrás, uma jovem que estava recém-habilitada, achou que o irmão dela falou assim, ó, tem que abastecer o carro. Eu disse, não, mas tá na reserva, tem reserva. Eu disse, não, mas tem que abastecer. Aí ela disse, não, mas tudo bem, acabou a gasolina, ela não abasteceu. Na mente dela, era um tanque reserva. Não. Se fosse, tava bom, né, não? Não. A reserva está significando, olha, o combustível está acabando. Tem que abastecer. Corre enquanto é tempo. Não fica deixando, isso já aconteceu comigo. Está na reserva. Vai dar tempo. Vai dar tempo de chegar. Vai dar tempo. E o carro está ali, ó, assim, ó, está acabando. Não, mas vai dar tempo de chegar no posto. E não deu tempo, acabou. Eu tive que pegar o galãozinho, ir até lá, o posto de a pé, pegar o galãozinho, encher, colocar no carro e ir até o posto com o carro. Ou seja, eu esperei acabar. Na minha vida espiritual é a mesma coisa. E esse versículo, esse texto está dizendo, não deixe para a última hora, se conserte enquanto é tempo, separe reserva para você enquanto é tempo. Talvez a sua lamparina já está se apagando, mas o Senhor está ministrando o meu e o seu coração, ei, traga reserva, aleluia, enche a sua reserva, leve reserva com você. Porque a caminhada é longa, não é pouca coisa não, é longa a caminhada. E talvez tenha lugar que você não vai ter lugar aonde você abastecer. Aleluia, Jesus, glória a Deus. Sai da sua zona de conforto. Quando esse versículo está falando assim, ó, vai aos que vendem, tinha que se deslocar de um lugar para o outro. Hoje está tudo no automático. Hoje você não precisa sair de casa para você comprar, fazer sua compra, não. Eles entregam na sua casa. Isso, desculpa a expressão, é maravilhoso, é maravilhoso. Você está lá no seu conforto, na sua casa, você pedir a pizza, o motoboy chega lá. Glória a Deus, é mais uma fonte de renda para o motoboy. Glória a Deus, mas é uma maldição para o ser humano, porque você fica comodismo, no comodismo, acomodado. Não vou porque vai entregar para mim. Na sua vida espiritual, a mesma coisa. Não vou. Como foi falado aqui, pastor? Deus abençoe, de fato. Não vou para a igreja. Vai ter live mais tarde, eu acompanho a live. Comodismo. Não vou para um monte, besteira. Vai ter a live na madrugada. Eu acompanho uma live, está maravilhosamente bem. Comodismo. Antigamente, meu irmão, aleluia, eu e você tínhamos que nos preparar para fazer alguma coisa. Tínhamos que nos preparar. Vai ter o teatro, tem que se preparar. Vai ter dança, tem que se preparar. Aleluia. Tem que se preparar. Não venha fazer de qualquer jeito. Não venha fazer de qualquer maneira. Tem que se preparar. Aleluia. Para me pregar essa palavra aqui, meu irmão, eu falei com o pastor Marcos, pastor, eu amo essa palavra, que foi através dessa palavra que eu me converti, que eu aceitei a Jesus, e todas as vezes que eu leio, eu me recordo de um tempo que eu aceitei a Cristo, com grande, grande temor e tremor na minha alma. Mas eu e você temos que nos preparar, aleluia. Não faça a obra do Senhor relaxadamente. Porque vai chegar um momento, Gabriela, Bibica, vai chegar um momento que o noivo vai vir buscar a tua igreja. Aí é onde entra as 10 virgens, dentro do corpo da igreja. É aí que entra o momento. Aleluia, glória a Deus. Oh, aleluia. Aí vai chegar o momento. Abre-nos a porta, Senhor. Abre-nos a porta, apartai-vos de mim, porque eu não vos conheço. É essa palavra que você quer ouvir no grande dia? Eu não quero. Mas se eu não quero ouvir esse, essa frase, então eu tenho que fazer o quê? Falar igual Adriano fala, tomar vergonha na cara e se consertar e se posicionar, aleluia, e se preparar. Deus abençoe, pastor.

Boa. Deus abençoe os evangelistas. Semana que vem a gente continua. Amém, evangelista Rodrigo? Semana que vem a gente continua. Porque eu acho que o Arley ainda não terminou a mensagem, não. Pastor, por que você terminou? Porque a gente tem propósito, obediência com o propósito do pastor Joel. Tá bom, queridos? E deixa eu te dizer uma coisa. Palavra poderosa. A importância que tem da gente se preparar. Qual que é o primeiro passo da preparação, pastor? Entregar a tua vida para Jesus. Receber Jesus como Senhor e Salvador da tua vida. Se você ainda não fez isso, faça isso nessa noite. Você entregando a tua vida para Jesus, você está dando o primeiro passo. Você está se preparando. E o segundo passo, pastor Marcos, qual que é? Você batizar nas águas. Não adianta, se você não se batizar nas águas, o noivo vai vir e vai dizer para você: eu não te conheço. Tem alguém nessa noite que quer entregar a vida para Jesus? Se tem alguém, levante as suas mãos, sai do teu lugar, vem aqui para a gente orar. Pastor, quero me reconciliar com Jesus. Tem alguém afastado do Evangelho? Está todo mundo bem? Não tem ninguém afastado? Se tiver, sai do teu lugar, vem aqui, o noivo está batendo na porta. Amém. Acompanha ela, por favor, filha. Tem uma jovem que quer voltar para Jesus. Vamos aplaudir Jesus. Aleluia. Para Jesus. Vamos aplaudir Jesus. Aleluia.

0: Sofri muito. Não quis compromisso com Jesus, mas eu era dele. Quando você entrega a vida para Jesus, você se passa a ser filho de Deus. Eu sei que tem mais gente que precisava vir aqui se reconciliar com Jesus. Mas a Bíblia diz que não é por força. Se à meia-noite o noivo vier, a minha parte eu fiz, o evangelista fez, o evangelista Wiley fez, o Luiz fez. Entenda uma coisa. Quando o povo diz, Jesus está voltando, está se cumprindo essa palavra. O noivo vem aí. Enquanto eu oro por ela, por gentileza, você pode ofertar a casa do Senhor através do Pix, que eu vou fazer uma oração em particular com ela aqui. Eu vou pedir para dois obreiros passar rapidamente, por gentileza, os envelopes, em nome de Jesus. E os demais irmãos que não foram ofertar, estenda as mãos para cá, por favor.
1: Força,
2: com a minha fé,
1: que Jesus Cristo
2: é o meu Senhor,
1: Pai,
2: eu volto
1: nessa noite,
2: para os teus braços,
1: de um lugar
2: que eu não deveria
1: ter saído,
2: que a tua casa,
1: descreve
2: o meu nome,
1: no livro da vida,
2: perdoe os meus pecados,
1: as minhas falhas,
2: os meus erros,
1: eu declaro,
2: perante a igreja,
1: o Senhor,
2: é o meu Pai,
1: é o meu Salvador,
2: meu Deus,
1: meu Pai,
2: e meu Salvador.
0: Pai, recebe em tuas mãos a vida desta jovem, que hoje está voltando para a tua presença, Pai. Muito obrigado, Pai, por ela, pela tua presença. Ela está chorando. Ela está, meu Pai, aqui na tua presença, não porque nós queremos, mas porque o teu Espírito convenceu ela a voltar à tua casa. Pai, limpa a Eloá, Pai. Cubra ela com teu sangue. Cubra ela com teu Espírito. Faça como está escrito na palavra. Meu Pai, calça os pés dela. Meu Deus, coloca o anel da autoridade, coloca vestimentas novas sobre ela e recebe ela de volta na tua casa. Eu creio que está tendo grande festa no céu, em prol desta vida que arrependida volta para a tua presença. Pai, talvez ela não consegue sozinha, mas com a ajuda do Senhor, com a ajuda da igreja em oração, Pai, ela vai vencer e o teu nome será glorificado. Fortaleça essa jovem, limpa ela, perdoe os pecados e dê vida para ela para que o teu nome seja adorado em nome de Jesus. Toda a igreja diga amém.
3: Amém.
0: Diga graças a Deus. Os irmãos vão estar passando, você que vai ofertar. Pegue, por favor. Temos visitante nessa noite? Não temos? Temos? Como é o nome da irmã? Como que é o seu nome? Oi? É a primeira vez? Ah, segunda vez. Tem a irmã Karen, tem o nosso irmão Toninho também. Como que a igreja vai receber a nossa irmã Karen e o nosso irmão Toninho? Seja bem-vindo em nome de
3: Jesus!
0: Seja bem-vindo em nome de Jesus, que Deus abençoe, viu, querido? Em nome de Jesus, vamos aplaudir Jesus? Pode ofertar, os irmãos vão estar passando, pode ofertar. Deus abençoe. Nós estamos em propósito de oração. Nesse momento a gente vai encerrar com a Web Rádio. Que Deus abençoe os amados ouvintes da Web Rádio. A todos que estão aí nos acompanhando, ouvindo a palavra de Deus. Que Deus dê uma boa noite a todos, no nome do Senhor Jesus. Amém. Eu convido a igreja, a gente vai desligar o microfone. Eu creio que há muita coisa para a gente pedir para o Senhor. Mas ore por esse altar, ore pelos pastores, ore por esta obra e não deixe de interceder pela tua vida.

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